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2: Nossa galera, e benza Deus, tá? 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
2: Ó, tem vezes que a gente briga e acha que só a gente é o prejudicado. 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
1: Alô, Pique Novo!
2: Um pique de bala com bala.
1: Pra gente é uma honra, tá?

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1: Encontrinho! 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
1: De propósito!
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2: Tuzão, vocês chegaram aqui pra cantar uma só, não tem a mínima graça, velho. Sério mesmo.
3: Tem que ter mais.
2: Não, eu acho que pagode é assim. Posso ir?
3: Vai, meu compadre.
2: Então vamos junto.

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0: Ferrugem.
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1: Meus irmãos do Restaura, muito obrigado por esse carinho maravilhoso.

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2: Guarulhos, recebam com muito carinho, Soul Black! Vem pra cá, rapaziada! Vambora, família! Oh!

0: Caraca, meu irmão. Obrigado. Coisa linda.
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0: Heróis!
1: Traz.
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1: Bora voltar no tempo. Vamos voltar essa linda história do grupo Os Travessos. Os Travessos voltam no tempo.

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2: 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Deus.
1: Vamos cantar Se Foi. Grupo No Sigilo da Vicuarelli, nosso irmão, bora.

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1: Vambora, churrasquinho! Essa é a nossa música, meu pai.

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1: Lá vem, agora solta pela ponta direita, passou pelo primeiro, passou pelo segundo, passou pelo terceiro, passou pela ponta.

0: levar porrada.
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0: Diga, mulher.
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0: Campeonato da Rocinha!
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0: senhoras e senhores, muito barulho! 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

0: obrigada.
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0: obrigado. Muito obrigado.
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0: Obrigado.
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0: Tchau.
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0: Ferrugem, chão de pilares.
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3: Essa tem um gostinho especial.

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2: Irmãos do Restaura, muito obrigado por esse carinho maravilhoso.

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1: Encontrinho, nosso vovó abençoado. 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

0: Senhoras e senhores, façam muito barulho para Mateuzinho, por favor.
1: De propósito!
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